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1: 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São 7 horas.
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2: Simbal, Comunidade Intermunicipal do Baixo Alentejo.
3: A Comunidade Intermunicipal do Baixo Alentejo avançou com um projeto piloto de transporte público flexível, também conhecido como transporte a pedido. Em entrevista, o primeiro secretário da Simbal, Fernando Romba, explica como vai funcionar este novo modelo e que impacto poderá ter na região. Começamos por se perguntar, afinal, o que é este novo serviço?
4: Ora, isto é um serviço de transporte flexível a pedido, que só é mobilizado caso haja reservas, e o objetivo é complementar a oferta de transporte rodoviário de passageiros que existe para preencher as lacunas que foram detectadas no território. Foi um trabalho efetuado com os municípios, com os nossos 13 municípios, no âmbito de uma revisão que fizemos do nosso PAMUS, que é o Plano de Ação da Mobilidade Urbana Sustentável, e criámos um capítulo propositadamente dedicado ao transporte flexível para identificar o conjunto de percursos que irão funcionar agora num período experimental de 6 meses, a título gratuito, para os utentes, para depois se afinar e se ajustar às dificuldades ou às realidades que existam no território.
3: Como é que vai funcionar na prática?
4: Na prática, portanto, há um número verde que as pessoas utilizam para fazer a sua reserva, portanto têm que fazer a reserva até ao meio-dia do dia útil anterior à reserva, e falo aqui em dia útil por uma razão, porque também vai haver este serviço ao sábado em algumas das linhas, e portanto as pessoas têm que fazer sempre a reserva até ao meio-dia, e só no caso de haver reservas é que o serviço é mobilizado através do conjunto de táxis que têm contrato assinado connosco, e a pessoa irá fazer o percurso, pode logo reservar a ida e a volta. Imaginemos alguém que tem uma consulta de especialidade um sábado de manhã aqui no Hospital de Beja, faz a sua reserva a partir, por exemplo, de Alvito ou da Vidigueira, e faz logo a reserva, portanto, na volta, e funciona no fundo como se fosse uma carreira. Portanto, a pessoa tem que apanhar o táxi no lugar devido, portanto, na paragem devida, e é também deixada na paragem, aqui em Beja, junto ao hospital, ou aqui junto à GAR, portanto, temos duas paragens também. O mesmo se passará depois na volta, que haverá um horário fixo para o regresso, e a pessoa terá que estar nesse local para ser apanhada pelo taxista que irá fazer a viagem de regresso.
3: E quem é que pode utilizar este transporte?
4: Portanto, atualmente todas as pessoas de maiores de idade podem utilizar o transporte, portanto têm que fazer a reserva, e aqui há esta salvaguarda de facto dos maiores, porque não é possível do ponto de vista legal que os menores possam utilizar de per si este serviço, a não ser que tenham uma autorização escrita dos seus encarregados de educação, e portanto qualquer pessoa que faça a reserva pode utilizar o serviço, que reforço que é gratuito neste período de 6 meses, e depois será sujeito a uma taxa que está sempre abaixo do valor do táxi, portanto será similar ao valor que tivesse do bilhete do transporte público em princípio.
3: Só para termos uma ideia, quais são as principais vantagens deste transporte?
4: As principais vantagens é haver aqui um complemento de uma oferta pública que não existia. Portanto, nós somos a NUT3, que tem a maior área geográfica do país, e temos uma baixa densidade demográfica, portanto é completamente inviável termos uma rede de transporte público muito densa e muito preenchida, e nós, o que se passa aqui, passa-se também no interior todo o país, portanto temos uma oferta em período escolar e uma oferta totalmente distinta fora do período escolar. Isto porquê? Porque muitos dos nossos alunos utilizam a rede de transportes públicos para se deslocarem para as suas escolas. Portanto, a ideia deste serviço é complementarmos essa oferta que existe, principalmente fora do período escolar, e também em alguns locais em que não há acesso ao autocarro ou ao transporte público rodoviário de passageiros.
3: É um serviço novo, e coloca-se esta questão, é um serviço complicado de usar?
4: Nós estamos tentando que seja o mais simples possível. Portanto, basta um telefonema com a identificação da pessoa, naturalmente com alguns dados que vão ser pedidos a primeira vez que a pessoa requisitou o serviço. Nós mobilizámos, naturalmente, os nossos municípios, que são aqui os primeiros parceiros, mas também as juntas de freguesia, porque temos também a percepção que muitos dos potenciais utilizadores do serviço são pessoas de baixa escolaridade e de idade mais avançada, que às vezes têm mais dificuldade em perceber como é que isto se pode processar. Portanto, o que nós sugerimos é que as pessoas se desloquem à sua junta de freguesia ou à sua Câmara Municipal para aí vos poderem ajudar a fazer a marcação. Basta um simples telefonema para o número que vai ser difundido, e está a ser difundido já, é um número, uma linha verde, e depois aí serão dadas as informações necessárias.
3: Fernando Romba, primeiro secretário da Simbal, explicou este projeto inovador que pretende melhorar a mobilidade do Baixo Alentejo através de um serviço mais flexível, acessível e ajustado às necessidades da população.
2: Simbal, Comunidade Intermunicipal do Baixo Alentejo.
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2: Sexta-feira, 5 de junho, começa o Jornal do Desporto na Voz da Planície. Já é conhecido o regresso do Desportivo de Beja ao futebol sénior esta próxima temporada, 2026-2027, com participação no campeonato da 2ª Divisão Distrital da Associação de Futebol de Beja. Ao que a Voz da Planície apurou, o treinador da equipa para esse escalão de sénior deverá ser Francisco Agatão, o atual coordenador do futebol do Clube Desportivo de Beja, Francisco Agatão, que regressa assim de novo ao treino, neste caso no Campeonato Distrital da Associação de Futebol de Beja. Também já se sabe que José Manuel Romaneiro não será o treinador da continuidade em Vila Nova de São Bento, clube que milita no campeonato da Primeira Divisão Distrital. O treinador e o clube rescindiram amigavelmente, tendo já o clube agradecido os serviços prestados pelo treinador. A Voz da Planície apurou que José Manuel Romaneiro deverá rumar para a Primeira Divisão Distrital, ou escalão máximo distrital, da Associação de Futebol de Évora. Entretanto, António Calatroia já foi apresentado como treinador principal da equipa do Centro de Cultura e Desporto da Trindade para a próxima temporada. António Calatroia terá Manuel Sousa como míster adjunto e José Guerreiro também como treinador adjunto. Também no Ouve-se e Diz-se, a Voz da Planície apurou que Ricardo Silvestre deverá ser o novo treinador do Futebol Clube São Marcos da Taboeira para o campeonato da 2ª Divisão Distrital da próxima temporada. E este fim de semana há jornadas técnicas de futebol na Associação de Futebol de Beja, sábado e domingo. No sábado, 6 de junho, a Estrutura Técnica Nacional com Oscar Tojo e a Concessão Estratégica do Exercício de Treino com João Daniel Rico. No domingo, dia 7 de junho, a operacionalização do modelo de jogo com a Cássio Santos. São estas as atividades agendadas para este fim de semana. Entretanto, vamos à 2ª Divisão Distrital, penúltima jornada. Neste momento, primeiro, Negrilhos, 16 pontos, tem 2 pontos a mais do que o segundo classificado, o Barrancos. O terceiro classificado é o Bairro da Conceição, tem 13 pontos. O Barrancos tem mais um ponto que o Bairro da Conceição e o Bairro da Conceição menos 3 pontos do que o Negrilhos. Estes são os três clubes que ainda podem lutar pelo título da 2ª Divisão Distrital. Na quarta posição aparecem com o mesmo número de pontos o Juventude Boa Vista e o Santa Luzia, 9 pontos. Estão, portanto, a 4 do Bairro da Conceição, a 5 do Barrancos. Podem ainda estes dois clubes também lutar pelo segundo lugar. Fora, já ficou em 6º lugar o Messejanense com 5 pontos. E este fim de semana a jornada pode ser decisiva. Ora, o Bairro da Conceição vai jogar a Barrancos, separados apenas por um ponto. Se o Barrancos vencer, já tem automaticamente garantida a subida de divisão e o Bairro da Conceição ficará fora dessa corrida. Se o Bairro da Conceição vencer, o Bairro fica com mais 2 pontos do que o Barrancos e terão que esperar, obviamente, pela última jornada. O Negrilhos vai à casa do Juventude Boa Vista. O Negrilhos é líder, tem sido uma das equipas mais regulares, mas o Juventude Boa Vista está a subir. O Santa Luzia Messejanense, um jogo que interessa mais ao Santa Luzia do que ao Messejanense, em termos pontuais, uma vez que o Messejanense já ficou fora de todas as contas. Na última jornada, para quem ainda quiser também saber o cenário seguinte, o Messejana recebe o Juventude Boa Vista, o Negrilho joga com o Barrancos. Este jogo, em caso de resultados que ainda dependam de pontos, pode também aqui ser decisivo para a disputa do título da 2ª Divisão Distrital, e o Bairro da Conceição joga com o Santa Luzia. Por isso, muita coisa pode ficar definida já este fim de semana ou, quem sabe, esperar pela última jornada. João Santos, o treinador do Bairro da Conceição, vai a Barrancos e, na voz da Planície, também já perspectivou esta partida.
3: Só dependemos nós, neste momento, arredores, dependemos nós para chegar à primeira divisão. Para sermos campeões, já não dependemos de nós, mas sim para chegarmos à primeira divisão. Neste momento, penso que com quatro equipas ainda a depender delas só. Ainda matematicamente, ainda é possível quatro equipas subirem à primeira divisão e nós estamos nesse pote de quatro equipas.
4: Olha, julgas que o Negrilhos é mesmo a equipa mais regular de todas?
3: Dizer-te, parece-me que é uma equipa competente. É uma equipa com valências individuais, principalmente a frente de ataque. Tem bastante. O Messejana também posso dizer que é uma equipa também com um componente individual muito, muito forte. O Messejana parece que foi um jogo, o resultado ter sido 4-0 não nos dá a supremacia do jogo, tudo, mas eles efetivamente são uma equipa muito, muito, muito competente, muito forte. Nós tivemos a sorte de marcarmos os gols nos momentos certos e eles acabaram por não ter assim as oportunidades que tiveram no outro jogo da nossa casa, por exemplo.
4: Olha, a tua continuidade depende da subida de divisão no Bairro da Conceição?
3: Não, não está dependente. A minha continuidade depende de um projeto que temos vindo a crescer, num projeto que precisa de sangue novo, como nós tivemos este ano. A chegada do Vitor Valim foi fundamental na nossa estrutura, e a minha continuidade poderá partir por outras funções e não, portanto, e não depende só mesmo de sermos campeões, de passarmos à primeira divisão ou ficarmos na segunda. Como tem dito, o nosso grande objetivo foi conseguido, era fazer melhor que o ano passado, e estarmos nesta divisão, era passarmos para esta fase de campeão. Claro que todos nós, todas as seis equipas que estamos aqui, queríamos ser campeões, não há dúvidas nenhumas, e a prova disso é o campeonato tão equilibrado que nós temos. Acho que foi um campeonato muito, muito, muito, eu costumo dizer, muito engraçado, mas foi um campeonato muito competitivo. Dar parabéns aos todos os treinadores desta fase. Acho que nesta fase todos os treinadores são treinadores todos competentes. Acho que temos equipas, todas elas com grandes valias, mais valias a nível de jogadores, a nível de individualidades. Portanto, nota-se que há muito trabalho nesta fase. Portanto, acho que é uma fase muito competitiva. É pena estarmos numa fase com muito calor neste momento. Nós sofremos um bocadinho, nós os jogadores sofremos um bocadinho com o calor. Sofremos um bocadinho também com a situação de irmos terminar muito tarde. Porque existe uma incógnita neste momento. Nós vamos para a primeira, se temos na segunda, e as coisas são diferentes. Sabemos que as outras equipas neste momento estão-se a preparar já para o que aí vem. E nós neste momento estamos a viver numa incógnita, não sabemos bem o que nós queremos, para onde é que nós vamos, e vivemos nesta incerteza, não é? Bem, o que eu posso dizer é que os jogadores que nós vamos ser, independentemente do que possa acontecer, nós vamos fazer contas com os jogadores que cá estão, e é com isso que iremos, seja para que divisão for, iremos fazer contas com esta malta. Tendo o mesmo trajeto que temos vindo nos últimos anos, inserindo sempre mais um ou dois elementos que venham acrescentar ao grupo, e a lógica está sempre a mesma, manter a base e acrescentar mais um ou dois, mantendo a base e acrescentar mais um ou dois. Sabemos sempre que nestes um ou dois que entram, há sempre um ou dois que saem, e isto faz parte do futebol e tem sido estes últimos anos do Bairro da Conceição.
2: Ora, grande jogo em perspectiva esse Barrancos Bairro da Conceição. Recordo que os outros são Juventude Boa Vista, Negrilhos e Santa Luzia Messejanense, sábado às 17 horas. É o fecho desta edição desportiva. Tenha uma ótima sexta-feira.
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3: 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São 9 horas.
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6: A partir de hoje até 21 de junho, a Casa da Cultura de Beja volta a acolher o Festival Internacional de Banda Desenhada, que celebra 21 edições. Este ano o festival junta autores e autoras de 8 países, Angola, Brasil, Espanha, França, Inglaterra, Portugal, Roménia e Suíça, num encontro em que as fronteiras são apenas decorativas. A organização salienta da programação paralela, a apresentação de projetos, as conversas com autores, o lançamento de livros, as sessões de autógrafos e os concertos desenhados. Nesta edição, o mercado do livro conta com cerca de 60 editores representados. O Festival Internacional de Banda Desenhada tem também uma novidade este ano: os Interstícios, mercado de edição alternativa, situado nos terraços da Casa da Cultura. O 5º Open de Patinagem Artística em Cuba acontece durante este fim de semana e o Clube de Patinagem Artística de Cuba está então a promover este encontro no pavilhão municipal da Vila. Segundo a organização, esta competição, organizada em colaboração com a Federação de Patinagem de Portugal, constitui a última prova de apuramento para o Campeonato Nacional, reunindo mais de 240 atletas em representação de diversos clubes de todo o país. O 5º Open de Patinagem Artística, então, amanhã e também domingo, 6 e 7 de junho, em Cuba. E o município de Odmira promove no próximo dia 8 de junho, no Cineteatro Camacho Costa, a conferência 40 anos de Portugal na União Europeia. Uma iniciativa integrada nas comemorações dos 50 anos do poder local democrático, que pretende assinalar 4 décadas da adesão portuguesa ao projeto europeu. promovendo um espaço de reflexão sobre o impacto das políticas europeias no desenvolvimento do país e dos territórios. A conferência vai reunir especialistas, responsáveis institucionais, autarcas e técnicos ligados à gestão de programas comunitários, tudo isto num debate centrado na importância dos fundos europeus para a modernização do território, para a coesão social e territorial e para a consolidação da democracia em Portugal. O município de Mértola divulgou o programa completo das festas da Vila 2026, que decorrerão ao longo do mês de junho, com um conjunto alargado de iniciativas culturais, desportivas e recreativas dirigidas à população e a todos os visitantes. A programação tem início no dia 12 de junho, com o arranque do 42º Troféu Serrão Martins, o torneio de futsal no Parque Desportivo e de Lazer Municipal, prolongando-se até ao dia 24 de junho, com diversas atividades distribuídas por vários espaços da vila. O cartaz integra espetáculos musicais de referência, com destaque para as atuações dos 4 e meia e de Kevinho, que terão lugar no Cais do Guadiana, espaço privilegiado para a realização dos principais concertos.
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3: A partir de hoje e até 21 de junho, a Casa da Cultura de Beja volta a acolher o Festival Internacional de Banda Desenhada, que celebra 21 edições. Este ano o festival junta autores e autoras de 8 países, Angola, Brasil, Espanha, França, Inglaterra, Portugal, Roménia e Suíça, num encontro em que as fronteiras são apenas decorativas. A organização salienta da programação paralela, a apresentação de projetos, as conversas com autores, o lançamento de livros, as sessões de autógrafos e os concertos desenhados. Nesta edição, o mercado do livro conta com cerca de 60 editores representados. O Festival Internacional de Banda Desenhada tem também uma novidade este ano: os Interstícios, mercado de edição alternativa, situado nos terraços da Casa da Cultura. O 5º Open de Patinagem Artística em Cuba acontece durante este fim de semana e o Clube de Patinagem Artística de Cuba está então a promover este encontro no pavilhão municipal da Vila. Segundo a organização, esta competição, organizada em colaboração com a Federação de Patinagem de Portugal, constitui a última prova de apuramento para o Campeonato Nacional, reunindo mais de 240 atletas em representação de diversos clubes de todo o país. O 5º Open de Patinagem Artística, então, amanhã e também domingo, 6 e 7 de junho, em Cuba. E o município de Odmira promove no próximo dia 8 de junho, no Cineteatro Camacho Costa, a conferência 40 anos de Portugal na União Europeia. Uma iniciativa integrada nas comemorações dos 50 anos do poder local democrático, que pretende assinalar 4 décadas da adesão portuguesa ao projeto europeu, promovendo um espaço de reflexão sobre o impacto das políticas europeias no desenvolvimento do país e dos territórios. A conferência vai reunir especialistas, responsáveis institucionais, autarcas e técnicos ligados ligados à gestão de programas comunitários, tudo isto num debate centrado na importância dos fundos europeus para a modernização do território, para a coesão social e territorial e para a consolidação da democracia em Portugal. O município de Mértola divulgou o programa completo das festas da Vila 2026, que decorrerão ao longo do mês de junho, com um conjunto alargado de iniciativas culturais, desportivas e recreativas dirigidas à população e a todos os visitantes. A programação tem início no dia 12 de junho, com o arranque do 42º Troféu Serrão Martins, o torneio de futsal no Parque Desportivo e de Lazer Municipal, prolongando-se até ao dia 24 de junho, com diversas atividades distribuídas por vários espaços da vila. O cartaz integra espetáculos musicais de referência, com destaque para as atuações dos 4 e meia e de Kevinho, que terão lugar no Cais do Guadiana, espaço privilegiado para a realização dos principais concertos.
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Manu.

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0: 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São 10 horas.
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1: Seria necessário voltar a repicar esses discos, não é? Como outros, para poder avaliar bem coisas que talvez nos esclarecessem e nos abrissem novos caminhos.

0: Seria necessário voltar a repicar esses discos, não é? 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

Posto isto, e uma vez que por aqui se apela à mente, resta-nos então a dúvida. A dúvida que permanece entre os cidadãos da rua, o que se mantém entre nós. Já que a luta que continua não saiu à rua, onde estará então a morte em questão? Na minha ou na tua? Que rua será esta num país que avança e recua? Terá algo para oferecer de novo? Terá de ser algo que diminua? Ou que

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